from 1976. Deja Van. Parareo. From the album A Voz e o Violão. More brand new. Baalbek.